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5: O Momento 3, com datas importantes da semana, celebra o talento de Aldir Blanc, Almir Gneto e Ney Lopes. Aldir Blanc faleceu no dia 4 de maio de 2020. Psiquiatra de formação, deixou a medicina para se dedicar à arte. Ao lado de João Bosco, compôs verdadeiras obras-primas da música brasileira. Almir Gneto morreu no dia 5 de maio de 2017. O sambista participou do renomado bloco carnavalesco Cacique de Ramos e foi um dos integrantes do grupo Fundo de Quintal. Ney Lopes comemora 84 anos no dia 9 de maio. Ele acaba de lançar a autobiografia Robusto Menino de Irajá, Doces Lembranças, Eternas Saudades. O compositor é considerado uma referência da cultura afro-brasileira. Você ouve agora O Bêbado e Equilibrista, de Aldir Blanc e João Bosco, na voz de Elis Regina. Caxambu, composição e interpretação, Almir Gneto. Senhora Liberdade, de Ney Lopes e Wilson Moreira, com Zezé Mota.
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1: 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Produção Ricardo Walter. Locução Márcia Dias. 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
3: 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Cássia Eller, Vá Morar com o Diabo, música de Riachão.

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Nós ouvimos Zé Ramalho, dele, Admirável Gado Novo, Caetano Veloso, Sem Samba Não Dá, de Caetano Veloso. 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E agora a gente tem a Adriana Calcanhoto cantando, do Roberto Carlos, Por Isso Corro Demais.

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9: Você ouve agora a música A Paz, Zizi Posse, na interpretação, composição de João Donato e Gilberto Gil.

0: A gente ouviu Martinália, Diana Carolina, Cabide. Pepeu Gomes cantou, dele mesmo, fazendo música, jogando bola.
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0: Aqui na Rádio Nacional, Vitor Ramil, dele, Não é Céu.

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O grupo Acordo Som cantou palco, música de Gilberto Gil, antes Baiana System, Lucro, de Mintio Garramone e Russo Passapoço. Tiago York, de Chorão, Marcão, Champignon e Pelado, Proibida Pra Mim.

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0: Hoje o Roda de Choro apresenta o álbum Alma Feminina e celebra os 30 anos de estrada do grupo Choronas. Formada atualmente pelas instrumentistas Ana Cláudia César, Paola Pichersky, Cibele Palopoli e Miriam Capua, o Choronas dedica-se à valorização do primeiro gênero instrumental urbano do Brasil. Cavaquinista e fundadora do Choronas, Ana Cláudia César conta como decidiu criar um grupo de choro só com mulheres.
1: Então, eu também tive grupos com homens, né? Eu sinto assim, se você não impõe respeito, eles não dão. Então, eu sempre fui uma pessoa que impus respeito. Porque eu sei do que eu estudo, eu sei da minha formação, eu sei da minha pesquisa. Em outras palavras, eu me banco. Mas quando eu montei o grupo de mulheres, eu senti que fluiu, sabe? Assim, que foi um encontro mesmo. Eu, na verdade, vou falar até uma coisa que eu nunca falei. Foi como se fosse uma missão, sabe? Assim foi. Nesse caso do Grupo Choronas, estava todo mundo iniciando um projeto. Então, todas eram pesquisadoras, instrumentistas, descobrindo um novo gênero e que se aprofundava cada vez mais. E a gente foi caminhando juntas, foi dando certo. As quatro se mobilizaram para fazer o grupo acontecer e aí foi acontecendo.
0: Paola Pichersky, violonista de sete cordas, fala sobre a essência do grupo.
2: Eu sempre gosto de falar que a gente tem que fazer o que a gente gosta na vida e tem que realizar o que a gente acredita. Eu acho que as Choronas é um grupo que sempre teve integrantes que acreditavam e que acreditam no trabalho e na performance feminina. Então eu acho que é isso, é acreditar no que está fazendo e fazer.
0: Vamos começar o programa ouvindo Atraente, de Chiquinha Gonzaga. Faixa que batizou o primeiro disco do grupo, gravado no ano 2000. Com Ana Cláudia César no cavaquinho, Paola Pichersky no violão de sete cordas, Gabriela Machado na flauta transversal e Roseli Câmara na percussão.

0: Acabamos de ouvir Choronas em Sampa, de Ana Cláudia César, com a compositora ao cavaquinho, Paola Pichereschi no violão de sete cordas, Maicira Trevisan na flauta, Miriam Capua na percussão e participação especial de Oswaldinho da Cuíca. Paola Pichereschi comenta sobre a responsabilidade de participar de um grupo que inspira mulheres musicistas.
1: Assim, as Choronas, a gente tem 30 anos de carreira, né? Somos pessoas mais velhas. E a gente sabe o papel que a gente cumpre nesse meio, que é um meio masculino ainda. Ainda é um meio masculino. Por mais que a gente seja um grupo que inspire novas mulheres, e eu não estou falando isso num papel de arrogância, muito pelo contrário, é num papel com muita responsabilidade, né? Eu sei que a gente influenciou muitas mulheres, porque as mulheres falam. Isso é uma grande diferença entre mulheres e homens, né? As mulheres falam mais que os homens. A própria Cibele, que viu quando ela estava começando, foi ver um show da Chorona e falou, nossa, que legal, mulheres tocando choro. E eu acho que hoje a gente precisa continuar nesse papel, porque a mulher ainda passa perrengue quando ela está num grupo só de homens. E a gente continua fazendo isso, né? Então é um exercício constante e a gente sabe que a gente é um exemplo, né?
0: Ana Cláudia César conta como surgiu a ideia de gravar o disco Alma Feminina.
2: Bom, esse é o nosso sétimo CD. Número 7 tem sempre assim, final de ciclo, né? De 7 em 7, tem essa questão. E aí a gente resolveu, enfim, além de ser um grupo de mulheres pioneiras, também fazer um trabalho dedicado às mulheres, tanto as compositoras como as profissionais que temos ao nosso redor. E até vou dar o crédito. Eu tinha a ideia de gravar compositora, mas o nome Alma Feminina, quem deu foi a nossa produtora maravilhosa, Clarissa Pádua.
0: Continuando Roda de Choro, vamos ouvir a primeira faixa do disco Alma Feminina, lançado em 2026, em comemoração a

0: 30 anos de carreira do grupo Choronas. Tempo ao Tempo, de Ana Cláudia César. Antes, Paola Pichersky fala sobre os arranjos do disco e a parceria do grupo com a produtora musical e violonista Rosana Bergamasco.
1: Tempo ao Tempo é uma composição da Ana Cláudia com um arranjo da Rosana Bergamasco. É um arranjo muito lindo que começa com uma introdução de violão solo muito bonita. Na verdade, esse é um dos arranjos que eu mais gosto, assim, porque o arranjo da Rosana trouxe o violão para um lugar quase de solista dentro do arranjo, sabe? Na verdade, eu me dei muito bem com a Rosana Bergamasco, porque ela é nossa parceira há muitos anos e ela é uma ótima violonista. Então, os arranjos dela para esse CD puseram o violão num lugar muito lindo. Eu tenho 3 filhos, né? Cada vez que um filho meu nasceu, que eu tive que me afastar temporariamente, a Rô entrou nas Choronas. Então, ela é praticamente uma chorona.

0: Acabamos de ouvir Sorrisinho, de Ana Cláudia César, e Setembro, de Rosana Bergamasco, com Ana Cláudia César no cavaquinho, Paola Pichersky no violão de sete cordas, Miriam Capua na percussão e Cibele Palopoli na flauta. E antes ouvimos Tempo ao Tempo, composição de Ana Cláudia César, todas gravadas no disco Alma Feminina, que celebra 3 décadas de atuação do grupo Choronas. Ana Cláudia e Paola falam sobre o cotidiano do grupo Choronas.
1: Eu costumo dizer que não é 30 anos de existência, é 30 anos de resistência.
2: Porque as diferenças principais são as relações. Trabalhar com mulheres, a gente está sempre num ambiente acolhedor, às vezes difícil, né? Acolhedor não significa que a gente não discute, que a gente não briga. É mais empático, é mais dialógico. Eu acho que entra muito a intuição feminina, e isso é muito legal de ver, sabe? De sentir isso, que você está num grupo onde são mulheres e naturalmente a gente tem uma intuição feminina.

0: expressões femininas traduzem essa delicadeza e essa forma, esse approach. Então, o approach feminino é bastante diferente do masculino.
1: Continuando o Roda de Choro, vamos ouvir Conta d'Água, de Vanessa Borragian, interpretada pelo grupo Choronas e registrada no disco Alma Feminina.

0: Acabamos de ouvir Ladeira de Padarias, composição de Cibele Palópoli, em homenagem a um quadro pintado por sua mãe, e Luminar, de Ana Cláudia César e Rosana Bergamasco. Com Cibele Palópoli na flauta, Miriam Capua na percussão, Paola Pichersky no violão de sete cordas e Ana Cláudia César no cavaquinho. E antes ouvimos Conta d'Água, composição de Vanessa Borragian. A flautista Cibele Palópoli também fala sobre a escolha do repertório do disco.
1: Esse disco, ele traz essa preocupação em trazer à luz, né, composições feitas por mulheres, tem composições autorais nossas também e composições feitas por mulheres que foram invisibilizadas aí ao longo da história. Então a gente traz músicas que são bastante conhecidas do público, mas eventualmente as pessoas não sabem que tem mulheres por trás. Por exemplo, o Chiclete com Banana, que é uma parceria da Almira Castilho com Gordurinha. A própria Dona Ivone Lara, né, que é compositora da faixa Acreditar, em parceria com Delcio Carvalho. Eu Só Quero um Xodó, parceria de Dominguinhos com Anastácia. E além dessas músicas assim mais conhecidas do grande público, a gente traz composições autorais, então, para mostrar mesmo, né, essa relevância feminina no âmbito da música.
0: Cibele destaca o cuidado da equipe durante a realização do álbum.
1: Eu acho que participar do disco, do grupo, tem essa questão da delicadeza e com a preocupação, né, em cada detalhe. Então, esse disco especificamente, ele tem, por exemplo, a capa, que é uma fotografia do Gal, que já trabalhou com as meninas nos discos anteriores, então tem todo esse olhar artístico dele. A própria produção da Clarissa Pádua também é uma produtora super antenada, ela está sempre preocupada assim, em cada detalhe. Ela é muito cuidadosa. A produção musical também da Rosana Bergamasco foi assim, excelente. Ela conseguiu conduzir a gente para ter um resultado musical muito agradável. Acho que são vários detalhes assim, que foram somando e deram resultado a esse trabalho que ficou muito bonito.
0: Continuando Roda de Choro, vamos ouvir Eu Só Quero um Xodó, de Anastácia e Dominguinhos, com As Choronas.

0: Acabamos de ouvir Feira de Mangaio, composição de Glorinha, Gadelha e Sivuca. E Chiclete com Banana, de Almira Castilho e Gordurinha. Com Cibele Palópoli na flauta, Miriam Capua na percussão, Paola Pichersky no violão de sete cordas e Ana Cláudia César no cavaquinho. E antes ouvimos Eu Só Quero um Xodó, composição de Anastácia e Dominguinhos. Todas gravadas no disco Alma Feminina, que celebra 3 décadas de estrada do grupo Choronas. A cavaquinista Ana Cláudia César e a flautista Cibele Palópoli falam sobre a alegria de colocar na rua o álbum Alma Feminina.
1: A gente está muito feliz de ter feito esse disco. E eu acho que tem a ver também com isso. É Alma Feminina, de repente toca as mulheres.
2: Então é um disco que, assim, tem muita leveza, tem alguns momentos, assim, mais introspectivos, mas em geral ele traz uma alegria a todos os ouvintes. Só queria agradecer muito pela oportunidade. Eu sou uma ouvinte do programa, acho muito bom o trabalho que vocês realizam e desejar mais e mais sucesso. Agradecer também a Raquel e a todos os ouvintes.
0: A violonista de sete cordas, Paola Pichersky, fala sobre a importância do espaço das mulheres no choro.
3: Porque é isso, a gente se deu conta de que as mulheres precisam ter um espaço de mulheres. A gente não precisa de um espaço de homens que aceitam as mulheres. Isso não é bom. Não faz com que a gente se sinta de igual para igual. Tinha uma época que aqui tinha uma roda de choro que era obrigatório ter pelo menos uma mulher. Não, a gente quer uma roda de choro de mulheres que tenham alguns homens. É isso que a gente quer. Eu acho que a gente precisa sentir o que é isso. Então, o CD veio nessa linha, assim, de vamos fazer uma coisa por mulheres, de mulheres, para todos e para todas. É isso.

0: vamos terminar o Roda de Choro, que celebra os 30 anos de carreira do Grupo Choronas, ouvindo Acreditar, composição de Dona Ivone Lara e Délcio Carvalho. Mas antes, a percussionista Miriam Capua revela como conheceu a compositora.
1: Dona Ivone Lara, e aí eu queria contar uma coisinha que eu sempre conto. Eu fui encontrar com o meu professor, Mestre Dinho, ele estava na banda e a Dona Ivone estava tocando o seu cavaquinho, né? E eu consegui chegar no fim e entrei, eu já tinha desfeito o palco tudo e ela estava quietinha ali com o cavaquinho no peito, assim, no peito dela. Aí eu virei e falei, eu posso dar um abraço na senhora? Ô, minha filha, lógico, aquele sorriso que ela tinha, né? Fantástico.

Encerramos o Roda de Choro ouvindo Acreditar, de Dona Ivone Lara e Délcio Carvalho, interpretada pelo grupo Choronas, com Cibele Palopoli na flauta, Miriam Capua na percussão, Paola Pichersky no violão de sete cordas e Ana Cláudia César no cavaquinho. O Roda de Choro é uma realização da Rádio MEC, com produção e roteiro de Samanta Ribeiro, operação de áudio de Lucas Alexandre, sonoplastia de Silas Mendes e coordenação de produção de Adriana Ribeiro. Este programa contou com pesquisa realizada na discoteca das rádios MEC Nacional e no site da Casa do Choro. Eu sou Raquel Ricardo e espero você no próximo Roda de Choro.

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1: Na Rádio Nacional, você ouve Maria Rita, Coração em Desatino, de Mauro Diniz e Sereno e Ratinho.

0: Despertador.
1: Ouvimos Daniela Mercury, Skank, Minas com Bahia, do Chico Amaral. Lucas Santana cantou Músico, de Tom Zé, Herbert Viana e Bi Ribeiro.
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1: Agora você ouve Boca Livre, Cruzada, de Tavinho Moura e Márcio Borges.

de Carlos Caetano e Alex Freitas. Elba Ramalho cantou Veja, de Vital Farias. 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Celso Fonseca, Satélite Bar, dele e Ronaldo Bastos.

0: Nós ouvimos Cassiano e Cláudio Zoli, de Cassiano e Paulo Zidanovski, A Lua e Eu. Antes, Ney Matogrosso, Fred Martins cantaram Tempo Afora, do Fred Martins e Marcelo Diniz.
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0: E agora a gente ouve Rodrigo Alarcon, dele e Niela Moura, Piquete.

0: Nós ouvimos Lenine, Dois Olhos Negros, música de Lula Queiroga.
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0: Agora tem Zé Cabaleiro, dele, Minha Casa.

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1: Alô, amigas, amigos da Rádio Nacional, um prazer imenso estar na sua companhia a partir de agora. Meu nome é Gilson Santa Fé e a gente segue aí trazendo para você os Paralamas e Pitty de Herbert Viana, Tendo a Lua.

0: Muito bem, Marina Lima, Fugaz, de Marina e Antônio Cícero. Ednardo, Pavão Misterioso, de Ednardo.
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0: E agora os tribalistas, Diáspora.
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Aí valeu, Belchior, Divina Comédia Humana de Belchior, Rodrigo Alarcon e Abacaxepa de Rodrigo Alarcon, Apesar de Querer. Lenine, de Lenine, Dudu Falcão, Todos os Caminhos.

0: Vanessa da Mata e Renato Russo por enquanto. Tim Maia do Tim, Réu Confesso.
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0: Zélia Duncan, Alma, de Arnaldo Antunes e Pepeu Gomes.
2: Alma.

Geraldo Azevedo, de Azevedo e Nilo, Dona da Minha Cabeça, Marisa Monte, de Marisa Monte, Pedro Baby Antunes, Vilarejo. 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Elis Regina.

0: Aí foi Elis Regina, agora tá, de Tunais, Sérgio Natureza.
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0: Valéria Oliveira, em Balança, de Luiz Gonzaga e Zé Dantas.

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1: É muito bom ter a sua companhia aqui na Rádio Nacional. Para curtir comigo, Caetano Veloso, a música dele, A Luz de Tieta.
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1: Gilberto Gil, do Gil Andar com Fé. Roberta Sá de Dorival Caymmi, A Vizinha do Lado.
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1: Presença de Maria Bethânia interpretando Caetano, Esse Cara.

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1: E aí, valeu, João Bosco de Bosco Aldir Blanc, Kid Cavaquinho, Paulinho Mosca de Paulinho Mosca, pensando em você.
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1: Nós quatro do Chico, deixa a menina.

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1: Alexandre Leão, Beck em Bahia, de Gilberto Gil. E Rita Lee, de Rita Lee Roberto de Carvalho, Banho de Espuma.
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1: Lô Borges, Equatorial, de Lô Beto Guedes e Márcio Borges.

Alceu Valença, Tropicana, de Alceu e Vicente Barreto. Lô Borges de Lô, Beto Guedes e Márcio Borges, Equatorial. 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Lô Borges e Samuel Rosa, de Lô e Bastos, o Trem Azul.

0: Maria Luísa.
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2: O Rapa e Maria Rita de Marcelo Yuca, o que sobrou do céu.

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1: Joana D'Arc, de Lenine, Carlos Zenon, Vergo Mais Um Quebro e Gal Costa, do Chico, Samba do Grande Amor.
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1: Chico César, A Primeira Vista, autoria de Chico César.

0: Obrigado.
1: Cazuza, de Arnaldo Brandão e Cazuza, o tempo não para. E Vanderly, de Vanderly Breu. Paula Toller, de Herbert Viana e Paula Toller, Nada por Mim.

Paula Lima, Bom Mesmo é Amar, de Jorge Benjor. E Jorge Benjor, dele mesmo, Zazueira. 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Céu, Cangote.

0: Nando Reis, música dele, Sou Dela, e Céu, Cangote.
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0: Zé Cabaleiro, Proibida Pra Mim, de Chorão, Marcão, Champião e Pelado.

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1: Roberta Sá, de Rafael Rocha, Delírio.

0: Tony Horta, de Tony Horta, aquelas coisas todas, e ainda Nath Roots, do Djavan, Dorondô.
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0: Belchior, música de Belchior, comentário a respeito de John.

0: Mercado. Daniela Mercury Skank, de Chico Amaral, Minas com Bahia, e Vânia Bastos, de Eduardo Gudim, Mil Vezes.
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0: Luiz Melodia, música de melodia, vale quanto pesa.

Alceu Valença, Anunciação de Alceu Valença, Milton Nascimento e Loborges, de Milton em Bastos, Crave Canela. 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Frejá, amor para recomeçar, de Frejá Maurício, Mauro Santa Cecília.

Cláudio Zoli, do Djavan e Caetano, Linha do Equador e Frejá, Amor para Recomeçar de Frejá, Maurício Barros e Mauro Santa Cecília. 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E você ligado na Rádio Nacional, curte comigo Djavan e Cassiano, de Cassiano e Paulo Zinanovski, Coleção.

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1: E a gente segue agora com Maria Rita de Davi Moraes, Fred Camacho, Marcelinho Moreira. Cutuca!

Orquestra de Sopros da Proarte, de Baden, Paulo César Pinheiro, Pai. E Criolo, Lá Vem Você, de Criolo. 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Milton Nascimento, Caçador de Mim.

Os Paralamas, de Jorge Benjor, País Tropical. E Lulu Santos, de Lulu e Bota, De Repente, Califórnia. 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Adriana Calcanhoto, de Adriana e Antônio Cícero, Pelos Ares.

0: Ângela Rorô, Simples Carinho, de João Donato Abel Silva, e Marisa Monte, de Marisa Monte, Pretinho da Serrinha e Raquel Luz, Feliz, Alegre e Forte.
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0: Martinália e Caetano, Pé do Meu Samba, de Caetano.

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1: Olá, muito bom dia para você que sintonizou o rádio agora na Nacional Brasília, São Paulo, Recife, Rio de Janeiro e São Luís do Maranhão. Eu sou Milton Rocha e a partir de agora apresento uma programação musical feita para você com o melhor da música brasileira. Programação musical de Leila Sena. Como sempre, começamos muito bem hoje com Milton Nascimento.

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Você ouviu Adriana Calcanhoto de De Palmeiras, Cazuz e Bebel Gilberto, Mais Feliz. Antes, Paulinho da Viola, dele mesmo, Vai Dizer ao Vento. Abrindo o bloco, Milton Nascimento, de Helder Costa, Outro Lugar. 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Eu trago agora Gal Costa.

Ouvimos ao seu Valença, dele mesmo, Sete Desejos. Roberta Sá, de Rominho Jacobina, Bem a Sós. Gal Costa, de Caetano Veloso e Ney Costa Filho, O Amor. Eu apresento agora para você Chico Buarque, dele mesmo, Mulheres de Atenas.

Você ouviu Martinália de Tiago Mocotó, Não Encontro Quem Me Queira. Antes, Mayra Freitas, de Gonzaguinha, Recado. Abrindo o bloco, Baby do Brasil, de Caetano Veloso, Menino do Rio. 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Eu apresento agora para você Gonzaguinha.

0: Tivemos aí Beto Guedes, de Milton Nascimento e Fernando Brant, Roupa Nova. Lu Borges, dele Márcio Borges, Quem Sabe Isso Quer Dizer Amor. Gonzaguinha, de Gonzaguinha, Espere Por Mim, Morena.
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0: Você vai ouvir agora na Nacional Aline Calisto, de Rodrigo Maranhão, e Mauro Reza, Reza Forte.

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1: Muito bem, estamos de volta na Nacional com o melhor da música brasileira e você confere ouvindo agora Seu Jorge.

0: Ouvimos Frejá de Vinícius Cantuária, Só Você. Cambada Mineira de João Francisco Amarildo Silva. Meu Recado, a primeira é Seu Jorge. Dele e Leonardo Reis, Pessoal Particular.
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0: A Nacional recebe agora Paralamas do Sucesso.

Tivemos aí Jorge Benjor, dele mesmo, Norma Jeans, Os Tribalistas, de Arnaldo Antunes, Carlinhos Brau e Marisa Monte, Carnavalha, abrindo o bloco para Lamas do Sucesso, de Herbert Viana, Aonde Quer Que Eu Vá. Eu trago agora para você Vanessa da Mata, dela mesma, Baú.

Ouvimos Tereza Cristina e Grupo Semente juntos em Com a Perna no Mundo, de Gonzaguinha. Antes, Edinardo, dele mesmo, Pavão Misterioso. Abrindo o bloco, Caetano Veloso, de Caetano Odara. 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Eu trago agora para você na Nacional, Chico César e Dominguinhos.

Ouvimos Roberta Campos, de Fernanda Takai, Roberta Campos, Abrigo. Antes, Tulipa Ruiz, de Rita Lee, Roberto de Carvalho, Mania de Você. A primeira, Chico César, com a participação de Dominguinhos em Deus Me Proteja.

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1: Olá, ouvintes das rádios Nacional e MEC. Eu sou Renata Lima e este é o Bate-papo com a Ouvidoria, o espaço de escuta cidadã da Empresa Brasil de Comunicação.
2: Eu sou Edson França. Hoje falamos sobre respeito, prevenção e responsabilidade.
3: E eu sou Gal Bastos. O dia 2 de maio, Dia Nacional de Combate ao Assédio Moral, nos remete a refletir sobre o fortalecimento de uma cultura de cuidado no trabalho.
1: São violências muitas vezes silenciosas, mas devastadoras, como humilhações, intimidações, perseguições e constrangimentos que afetam pessoas, equipes e instituições.
2: Falamos de um conjunto de práticas que inclui o assédio moral, o assédio sexual, a importunação, a discriminação, a exclusão e até a sobrecarga abusiva.
1: Por compromisso ético, respeito ao cidadão e responsabilidade institucional, neste programa não iremos trazer manifestações reais, individualizadas, nem reproduzir denúncias recebidas.
2: A Convenção número 190

0: da Organização Internacional do Trabalho, referência mundial no enfrentamento à violência e ao assédio no ambiente profissional, reconhece essas práticas que envolvem o assédio.
1: Elas recaem com mais força sobre grupos historicamente vulnerabilizados, como mulheres, pessoas negras, pessoas com deficiência e pessoas LGBTQIA+.
0: O assédio, em todas as suas formas, representa uma violação grave da dignidade, da liberdade e da segurança no ambiente de trabalho.
1: Na EBC, o enfrentamento a este tema conta com o Comitê de Prevenção e Combate ao Assédio Moral, Sexual e à Discriminação.
2: Instituído para atuar de forma estratégica na construção de uma EBC cada vez mais ética, segura e respeitosa com seu corpo de trabalhadores.
0: O trabalho é coletivo e intersetorial. Participam dessa atuação diferentes áreas da empresa e instâncias estratégicas.
1: Entre essas instâncias está a ouvidoria, canal de escuta e acolhimento das manifestações relacionadas às atividades da empresa.
2: E também a comissão de ética, que orienta condutas e fortalece os valores.
0: Nesse mesmo esforço, a Comissão Permanente de Acessibilidade contribui para a construção de um ambiente de trabalho mais inclusivo, acessível e respeitoso.
1: E ainda o Comitê Pró-Equidade de Gênero e Raça, fundamental para promover a igualdade, a diversidade e a inclusão.
2: Somam-se a essas iniciativas a área de gestão de pessoas, que contribui para o fortalecimento de condições dignas de trabalho, e a Unidade Setorial de Correção, responsável pela apuração de denúncias de irregularidades disciplinares.
0: Como referência institucional, todas essas unidades que integram o comitê buscam seguir as orientações do Guia Lilás da Controladoria Geral da União.
1: Um documento nacional que orienta a prevenção e o enfrentamento ao assédio moral, ao assédio sexual e à discriminação, e que está disponível para consulta de todos.
2: Mais do que um documento, o Guia Lilás orienta ações de prevenção, indica caminhos para a responsabilização e estabelece os limites entre a gestão legítima e a conduta abusiva.
0: Combater o assédio exige mais do que princípios, exige prática institucional diária.
1: E foi trilhando esse caminho que o comitê lançou a cartilha de prevenção e combate ao assédio moral, ao assédio sexual e à discriminação na EBC, como instrumento de apoio à orientação e à prevenção de condutas inadequadas no ambiente de trabalho. E essa construção institucional é reforçada pela presidente da EBC, Antônia Pellegrino, ao destacar a importância das relações de trabalho baseadas no respeito e na valorização das pessoas.
3: Nenhuma forma de assédio ou discriminação deve ser naturalizada e tolerada, porque o que a gente quer é uma EBC cada vez mais forte, diversa, ética e acolhedora.
2: Reportagem da Agência Brasil mostra que muitas vítimas não denunciam por medo ou por não saber como reunir provas.
0: Especialistas orientam para a importância de se registrar os episódios, guardar mensagens, e-mails e qualquer tipo de comunicação que possa comprovar a violência.
1: Esses registros ajudam a dar consistência às denúncias e fortalecem a responsabilização.
0: Escutar é importante, acolher é necessário.
2: Dignidade no trabalho é direito de todos.
1: Fizeram parte deste bate-papo com a ouvidoria
0: Renata Lima, Edson França e Gal Bastos na apresentação.
1: Roberta Dante na revisão.
0: Jaime Batista na operação de áudio.
1: E Messias Melo na sonoplastia.
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6: Eu apresento agora para você na Nacional Ed Mota.

Você ouviu Elis Regina, Diego Lobo e Vinícius de Moraes, Arrastão. Antes, Celso Fonseca. Dele, Ronaldo Bastos, Satélite Bar. A primeira, Ed Mota, de Ed Mota e Ronaldo Bastos, Vendaval.

Você ouviu Geraldo Azevedo, dele Zé Ramalho ao seu Valença, Táxi Lunar. Antes Zé Ramalho, de Zé Ramalho, Mistério da Meia-Noite. Abrindo o bloco Simone, de Zé Cabaleiro, Lenha.

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1: Ouvimos Max de Castro, de Carlos Imperial, Meu Limão, Meu Limoeiro. Djavan, dele mesmo, muito obrigado. Abrindo o bloco, Rita Lee, dela e Roberto de Carvalho, Chega Mais. 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Eu apresento agora para você Belchior.

Você ouviu Casuarina e Délcio Carvalho juntos em Acreditar, de Délcio Carvalho e Dona Ivone Lara. Antes, Elba Ramalho, de Zé Ramalho, Vila do Sossego. E abrindo o bloco, Belchior, dele mesmo, Apenas um Rapaz Latino-Americano. Você ouve agora Céu, de Caetano Veloso, Tropicália.

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1: De volta na Nacional, trago Marisa Monte.

Tivemos aí Gal Costa do Djavan Azul. Antes, Juliana Amaral, Nos Embalos da Vila. E abrindo o bloco, Marisa Monte de Gilberto Gil, Cérebro Eletrônico. 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A Nacional recebe agora Roberta Campos e Nando Reis.

Ouvimos Tereza Cristina e Arlindo Cruz de Candeia e Paulinho da Viola, Coisas Banais. Bebel Gilberto, de Baden Powell e Vinícius de Moraes, Samba da Bênção. Abrindo o bloco, Roberta Campos e Nando Reis, juntos em De Janeiro a Janeiro, de Roberta Campos. Eu apresento agora para você na Nacional Carla Sabade, do Lobo e Rui Guerra, Reza.

0: Tivemos aí Luiz Melodia, dele Renato Piau, Cara a Cara. Antes, Legião Urbana, de Renato Russo, Dado Villa-Lobos e Negrete, Quase Sem Querer. E abrindo o bloco, Paula Lima e Funk Como Legusta, de Jorge Benjor, Meu Guarda-Chuva.
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0: Eu trago agora para você na Nacional Zé Cabaleiro.

Ouvimos Pepeu Gomes, dele mesmo, fazendo música Jogando Bola. Ira e Samuel Rosa juntos em Um Girassol da Cor do Seu Cabelo, de Lu Borges e Márcio Borges. A primeira, Zé Cabaleiro, de Chorão, Marcão e Champion, Proibida Pra Mim.

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3: 9:01, muito bom dia para você ligado aqui na Rádio Nacional. Hoje, sábado, 9 de maio de 2026, eu sou Fátima de Mello, na mesa de som, Rafael Tomás, e você aqui com a gente nessa manhã de sábado. Vamos começar com Gilberto Gil, Toda Menina Baiana.

0: De maio, descobridor dos sete mares, Roberta Sá, Alô Fevereiro e Gilberto Gil, Toda Menina Baiana.
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0: Adriana Calcanhoto, Vambora.

0: Alceu Valença, Girassol, Rita Benedito, Meu Lugar e Adriana Calcanhoto. Vambora.
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0: Maria Gadu, Chimbalaia.

Uma moça destaca-se com seus dotes e seus dons. Inspiram parte dos compositores na arte das palavras e dos sons. Tal como Madeleine de Jacques Brel, ou como Madalena de Martinho,

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0: Lenine, todas elas juntas num só ser. Seu Jorge, dois beijinhos. Cássia Eller, Partido Alto, de Chico Buarque.
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0: Zé Ramalho, Garoto de Aluguel.

Tunai, Sintonia, Dois Reis Repartidos, Zé Ramalho, dele, Garoto de Aluguel. 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Rita Ribeiro, Lenha.

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1: Agora em Brasília, são 10 horas da manhã. Bom dia. Eu sou Fátima de Mello e este é o Nacional Notícias com os destaques do momento. A Justiça suspendeu a proibição da Anvisa contra produtos da marca IP. Contudo, a agência mantém o alerta para o risco sanitário. Quem chega ao vivo com os detalhes é Priscila Mazzanotti. Bom dia, Priscila.
2: Oi, Fátima. Bom dia para você. Bom dia também para os ouvintes. Então, foi um recurso que a IP entrou lá na Anvisa e acabou conseguindo barrar essa proibição de fabricação e venda de 23 produtos da marca. Proibição que veio na última quinta-feira por falhas graves na produção e problemas na garantia sanitária. Viu? Com isso, a IP vai poder retomar a fabricação dos produtos até que a Anvisa se pronuncie definitivamente sobre o caso. O julgamento deve ocorrer agora nos próximos dias. Mesmo assim, o alerta sanitário está mantido. A orientação é para que, por segurança, os consumidores não usem os produtos com lote final 1. Isso vale para lava-louças, lava-louças concentrado, lava-roupas líquido e desinfetantes. Como é que a gente faz para saber se é lote 1? É só olhar ali na embalagem, tem tipo um carimbinho ali com data de fabricação, validade, lote, e aí é esse número que precisa ser observado. Qualquer dúvida, procure a IP. E um pouquinho de paciência, porque vários consumidores desde quinta-feira estão alegando dificuldades em falar com o SAC da empresa e até dificuldade em encontrar detergentes de outras marcas e mercado. Então, paciência, né? O contato do SAC da IP é o 0800-1300-544. 0800-1300-544. Produtos de lote final 1. A gente reforça aqui. Eu volto com você, Fátima.
1: Obrigada, Priscila Mazzanotti, pelas informações. Esse foi o Nacional Notícias. Próxima edição ao meio-dia.

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2: Tá começando 2 horas de boa música sem parar aqui na nossa Rádio Nacional. Expresso Nacional começa com Paralamas, Caleidoscópio.

0: Chico César, Mama África, Djavan, Obi, Paralamas, Caleidoscópio, de Herbert Viana.
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0: Rita Lee, Doce Vampiro.

0: Dominguinhos, gostoso demais. Rita Benedito, domingo 23. Rita Lee, Doce Vampiro, de Rita Lee.
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0: Tereza Cristina e o Grupo Semente, Pecado Capital.

0: Gonzaguinha é. Bossa Cuca Nova e Cris Delano, Eu Quero um Samba. A Cor do Sonho, Daniela Mercury, Beleza Pura, de Caetano Veloso.
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0: Marina Lima, Acontecimentos.

0: Baby do Brasil, todo dia era dia de índio. Bebel Gilberto a Ganju, Marina Lima acontecimentos.
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0: Caetano Veloso, Irene, Vanderlei, Lenço Lençol, Leila Pinheiro, Coisas do Brasil.
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0: Agora Maria Bethânia em Canteria.

0: Fred Martins, Tempo Afora, Russo Passa Pulso, Relógio, Maria Rita, Lavadeira do Rio.
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0: Agora com Fagner e Zé Ramalho, Asa Partida.

0: Flávio Venturini para Lennon McCartney, Fagner e Zé Ramalho, a partida de Fagner e Abel Silva.
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0: E agora Tulipa Ruiz, Efêmera.

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2: Meio-dia em Brasília. Bom dia, eu sou Fátima de Mello e este é o Nacional Notícias com os destaques do momento. A recém-promulgada lei da dosimetria já é alvo de contestação na Justiça. A Priscila Mazzanotti retorna para contar para a gente o que está em jogo e quais são os próximos passos. Não é isso, Priscila? Boa tarde.
3: Oi, Fátima. Boa tarde para você e para os ouvintes. Então, o ministro Alexandre de Moraes, do Supremo Tribunal Federal, definiu o prazo aí de 5 dias para que a Presidência da República e o Congresso Nacional se manifestem sobre essa lei da dosimetria. É que ele é o relator de 2 ações, uma do PSOL e outra da ABI, que é a Associação Brasileira de Imprensa, que questionam essa lei que foi promulgada ontem pelo presidente do Senado e reduz penas para todos os condenados pela tentativa de golpe. Um dos argumentos das ações é o de que com isso vai ser criado um tratamento mais favorável para crimes voltados à ruptura institucional, viu? Condenados por atentados à ordem democrática passariam a receber um regime mais brando do que aquele aplicado a autores de crimes violentos comuns. Além dos 5 dias que a presidência e o Congresso terão para se manifestar, a Advocacia-Geral da União e a Procuradoria-Geral da República terão 3 dias também para falar aí sobre essas ações. Fátima.
2: Obrigada, Priscila, pelas informações. Esse foi o Nacional Notícias. Próxima edição, 1 hora.

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1: Muito boa tarde, vamos ouvir Zé Ramalho, a terceira lâmina.

Edinardo, artigo 26, Paula Lima, 4, de Eugênio Daly, o rap Maria Rita que sobrou do céu, de Marcelo Yuca. Belchior, fotografia 3x4.

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1: Agora em Brasília, 1 hora. Boa tarde, eu sou Fátima de Mello e este é o Nacional Notícias com os destaques do momento. Pode sair ainda hoje a liberdade do ativista brasileiro preso há mais de uma semana em Israel. Priscila Mazenotti acompanha o caso e traz todos os detalhes ao vivo aqui para a gente. Não é isso, Priscila?
2: Oi, Fátima. Boa tarde mais uma vez para você e para os ouvintes. É o Thiago Ávila, viu, que pode ser deportado ainda hoje, após mais de uma semana detido por autoridades israelenses. O espanhol Abu Keshek também deve ser libertado. Os dois tinham sido presos depois que Israel interceptou a embarcação em que eles estavam indo. Desculpa, que eles estavam indo para Gaza numa tentativa de romper o bloqueio Israel. Desculpa, gente, engasguei. Uma tentativa de romper o bloqueio israelense e levar ajuda à população. O Ministério das Relações Exteriores disse que eles estavam numa atividade terrorista. Eles devem ser libertados e entregues à custódia das autoridades de imigração até a sua deportação. Essa informação é da Organização de Direitos Humanos ADAPA. Fátima.
1: Ok, Priscila, obrigada, viu, pelas informações. Esse foi o Nacional Notícias. Próxima edição, às 2 horas.

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1: Alceu Valença, Estação da Luz.

Martinalli, um dia desses, Tim Maia réu confesso, ao seu Valença dele, Estação da Luz. Javan, nenhum dia.

0: Chico Sá em Encenação Zumbi, A Cidade, Zé Cabaleiro, Flores no Asfalto e Djavan em Um Dia de Djavan.
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0: Márcia Castro, um bom filme.

0: Clara Nunes e Richard de Pacheco, Skank Tão Seu, Marina Lima de Marina Antônio Cícero, Cara.
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0: Ana Rato, Nem Pensar.

0: Mônica Salmazo, Canário do Reino, Daúde, Hoje Eu Quero Sair Só, Ana Rato, Nem Pensar.
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0: Os Tribalistas, Baião do Mundo.

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1: Agora são 2 horas em Brasília. Boa tarde, eu sou Fátima de Mello e este é o Nacional Notícias com os destaques do momento. Vamos falar agora sobre aquele transatlântico que enfrenta um surto de hantavírus. A Priscila Mazenotti acompanha a situação e chega aqui ao vivo com os detalhes. Boa tarde, Priscila.
2: Oi,

0: Fátima, boa tarde para você e para os ouvintes. Já teve o sexto caso confirmado nesse transatlântico, de um total de 8 casos notificados. Esses 6, portanto, confirmados por exames de laboratório, houve ainda 3 mortes, viu? É o transatlântico que saiu da Argentina no início de abril, rumo a Cabo Verde, e que agora segue viagem em direção às Ilhas Canárias para desembarque dos viajantes. Eram 147 passageiros a bordo quando o surto da doença começou. Vamos só explicar, né, que o hantavírus só é transmitido em contato muito próximo com o infectado, a partir da saliva ou de secreções respiratórias, praticamente cara a cara, como explicou a Organização Mundial da Saúde. Os sintomas são febres, dores pelo corpo na fase inicial, podendo chegar a dificuldades de respirar e fadiga, aquele cansaço excessivo, né? Ainda segundo a OMS, atualmente o risco para a população, de modo geral, é baixo, mas para os passageiros e tripulantes do navio é moderado. E novos casos podem surgir nos próximos dias por conta do longo período de incubação do vírus. E a gente continua acompanhando a situação desses viajantes nesse transatlântico. Fátima.
1: Obrigada, Priscila Mazenotti, pelas informações. Esse foi o Nacional Notícias. Próxima edição às 3 horas.

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1: Boa tarde, a gente segue ouvindo Gilberto Gil, Expresso 2222.

Ouvimos Maria Bethânia de Caetano Veloso, Reconvexo, Carlos Sabá de Cartola Minha, Gilberto Gil, Expresso 2222. 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Música brasileira em primeiro lugar, tocando Milton Nascimento, Coisas da Vida.

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0: Leila Pinheiro, música de Ginga e Aldir Blanc, Baião de Lacan. Seu Jorge dele, Gabriel Moura e Adriano Trindade, Quem Não Quer Sou Eu. E Milton Nascimento dele, Fernando Brant, Coisas da Vida.
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0: 2 horas e 27 minutos, muito prazer, eu, Márcia Dias, sigo com você aqui na programação até às 6 horas, junto comigo, Thiago Coelho, e você nos dando prazer da sua audiência. Vamos ouvir agora Céu, Eclipse Oculto.

Zélia Duncandela e Christian Jensa, diferença Gonzaguinha, dele Galope, Pedro Luiz e a Parede de Caetano Veloso, A Luz de Tieta. Agora a gente ouve Flávio Venturini e Marina Machado. Na sequência tem Boca Livre.

0: Você ouviu Felicidade, Marcelo Genesi, Laura Lavieri, de Marcelo Genesi e Chico César. Antes, Boca Livre Chegou no Vento, de Vinícius Cantuária e Chico Chaves. E Flávio Venturini e Marina Machado, Noites com Sol, de Flávio Venturini e Ronaldo Bastos.
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0: Fechando nossa hora com João Bosco, mestre Sala dos Mares, Frejá Segredos.

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1: Agora são 3 horas em Brasília. Boa tarde, eu sou Márcia Dias. Este é o Nacional Notícias, com destaque do momento. Tem novidades sobre a aplicação da lei da dosimetria, que possibilita a redução das sentenças dos envolvidos nos atos antidemocráticos. Quem traz os detalhes dessa decisão é Priscila Mazenotti. Boa tarde para você, Priscila.
2: Oi, Marcinha. Boa tarde para você e para os ouvintes. É a suspensão da aplicação da lei da dosimetria, decisão que saiu agora há pouco do ministro Alexandre de Moraes, do Supremo Tribunal Federal. E essa suspensão veio um dia depois da promulgação ontem pelo presidente do Senado, Davi Alcolumbre, dessa nova lei, e ela ocorreu a partir do pedido de condenados pelo 8 de janeiro, né, pedindo a redução da pena com base na dosimetria. Alexandre de Moraes disse que só poderia decidir após o julgamento das ações que tramitam na corte, duas ações que estão tramitando por lá, questionando a constitucionalidade da dosimetria, até por segurança jurídica, né, até que haja essa definição da controvérsia pelo Supremo Tribunal Federal. Foram pelo menos 10 pedidos suspensos, pedidos feitos ainda nesses 2 primeiros dias de validade da lei. Nessa sexta-feira, Alexandre de Moraes deu prazo de 5 dias para a Presidência da República e para o Congresso Nacional se pronunciarem. E, Márcia, já que a gente está falando desse assunto, só mais um outro detalhe. Ontem mesmo, o ex-presidente Jair Bolsonaro já tinha entrado no Supremo Tribunal Federal um pedido de revisão criminal, mas para anular a condenação dele a 27 anos e 3 meses de prisão no processo da trama golpista, de acordo com os advogados, porque houve erro judiciário. Essa revisão agora vai caber a análise da segunda turma do Supremo Tribunal Federal. Márcia, eu volto com você.
1: Obrigada, Priscila. Esse foi o Nacional Notícias. Próxima edição às 4 horas.
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1: 3 horas, 3 minutos. Muito obrigada a você aqui na sintonia da nossa programação. Vamos ouvir Elis Regina, agora tá.

Aí você ouviu Paciência, Lenine dele e Lula Queiroga. Feira Moderna, Beto Guedes dele, Fernando Brandt e Ronaldo Bastos. E Acredite ou Não, Badia Saad, de Lenine e Braulio Tavares. 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Ouvindo agora Negro Gato, Luiz Melodia.

0: Na Asa do Vento, Wagner, Luiz Vieira e João do Vale. Negro Gato, Luiz Melodia, Dileiber, Stoller, a versão de Getúlio Cortez.
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0: 3h25, All Star, Nando Reis.

Gilberto Frejá, maior abandonado. Zé Cabaleiro, Zé Capagodinho, de Zé Cabaleiro, Samba do Approach. E Caetano Veloso, sem samba não dá. 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Nossa boa tarde para você nos ouvindo em São Paulo, no Rio de Janeiro. Você em São Luís, no Maranhão e Recife, Pernambuco. Obrigada a vocês. Vambora com Roberta Sá, Segunda Pele.

0: Bandeira, Adriana Maciel, música de Zé Cabaleiro. Escravo da Alegria, Toquinho e Vinícius de Moraes, de Toquinho e Mutinho. Segunda Pele, Roberta Sá, de Carlos Renó, Gustavo Luiz.
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0: Tocando pra você agora, Legião Urbana, Angra dos Reis. Na sequência, Moraes Moreira e Pepeu Gomes, A Lua e o Mar.

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1: Agora são 4 horas em Brasília. Boa tarde, eu sou Márcia Dias. Este é o Nacional Notícias com o destaque do momento. Hoje na Bahia, um avião cargueiro avançou os limites da pista depois de pousar. Priscila Mazinotti acompanhou o incidente. Conta agora os detalhes pra gente. Priscila, é com você.
2: Oi, Marcinha. Boa tarde mais uma vez pra você e pros ouvintes. Que susto no aeroporto de Salvador hoje cedo, hein? Foi ali pouco depois das 7 da manhã, umas 7:30 mais ou menos, um avião de carga operado pela Gol e a serviço do Mercado Livre saiu da pista após o pouso. No momento, a pista estava bem molhada, estava chovendo leve, havia uma certa neblina ali na região. Aí quando o avião encostou o solo, não conseguiu parar dentro dos limites da pista e aí deslizou para a área de segurança, onde tem grama, onde tem areia. É um voo que tinha saído de Guarulhos, em São Paulo, indo justamente para Salvador. Não tinha nenhum passageiro a bordo, os tripulantes não se feriram. A pista precisou ser fechada para retirada da aeronave, mas já está tudo bem no momento. Márcia.
1: Obrigada, Priscila. Esse foi o Nacional Notícias. Outras edições amanhã.

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1: 4 horas e 2 minutos, Cerrado de Javan.

De Caetano Veloso com Gal Costa, você ouviu Meu Bem, Meu Mal, Afonsinho, Ronaldo Bastos, música interpretada por Afonsinho, aquela bossa axé, e Raul Seixas, Ouro de Tolo. 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Música brasileira em primeiro lugar, mandando um abraço carinhoso para você que nos ouve aí por todo o Brasil. Vamos com Mariana Leporassi, Berimbau.

Corra e olha o céu, nem Mato Grosso, de Cartola, Dalmo Castelo, Mambembe, Maíra Freitas, de Chico Buarque de Holanda. Tantas saudades, Zizi Posse, de Djavan e Chico Buarque. E a gente fecha a nossa hora com Fagner Zé Ramalho, Eternas Ondas.

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1: Agora 5:01. Obrigada a você na sintonia da nossa programação. Você nos dando a carona aí no seu carro. Motoristas de aplicativo nos levando. Muito obrigada. Vamos com Flávio Venturini, Garapuá.

0: Família, Titãs de Arnaldo Antunes e Tony Bellotto, Partículas de Amor, Lucas Santana dele e Guimabes, e Garapuá, Flávio Venturini, de Flávio Venturini e Murilo Antunes.
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0: Tocando para você agora, Ivan Lins, Madalena.

Dominguinhos, dele Anastácia, eu só quero um xodó. Tiago York, Duda Beat, de Tiago York, Tangerina. Ivan Lins, dele Ronaldo Monteiro, Madalena. Para todos os nossos ouvintes aqui no Distrito Federal, em Brasília, você no entorno do DF, muito obrigada. Aumenta o volume, 14 bis e Samuel Rosa. Vamos ouvir Bola de Meia, Bola de Gude.

0: Já que sou brasileiro, Valéria Oliveira, música de Lenine, Doce Encanto, Amanda Magalhães, palco Gilberto Gil.
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0: 5 horas e 43 minutos, Bandolins Oswaldo Montenegro.

0: Você ouviu Nando Reis, música dele, Por Onde Andei? Oswaldo Montenegro e José, de Oswaldo e José Alexandre, Bandolins.
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0: E agora me despeço deixando você com Boca Livre, Bicicleta. Na sequência tem João Donato, Trio, Zeca Pagodinho, Sambou, Sambou. E fechando, Sai Guarabira, Cheiro Mineiro de Flor.

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1: Rádio Nacional trazendo Jorge Benjor e Paralamas, que maravilha, de Toquinho Benjor.

0: ano, velho. Olha nós aí de novo pra falar de amor, né, pai?
1: Ô, obrigado, João. Vou chegar no teu samba um pouquinho.
0: Tamo junto.
1: Demorou.

0: Coisa boa, João. Obrigado.
1: Nada não, velho. Aliás, afinal de contas, a gente tinha que registrar porque é o nosso primeiro samba feito junto,
0: né? Pode crer, e com emoção, né?
1: Vai assinar embaixo?
0: Toda hora.
1: Obrigado, velho. Obrigado mesmo.

0: Zeca Pagodinho e Jorge Aragão, Mutirão do Amor. 14 bis, Linda Juventude, de Flávio Venturini e Márcio Borges.
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0: E do Lobo agora, a história de Lily Brown, de Edu Lobo e Chico Buarque.

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Pedro Santos dele um para o outro. Marisa Monte, quanto tempo. De Marisa, Pedro Baby, Pretinho da Serrinha. Tim Maia, dele, você. De...

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Flávia Bittencourt abriu a porta de Dominguinhos e Gilberto Gil. Badia Sá de Seu Jorge, de Zé Roberto, Vacilão. Fernanda Takai na Rádio Nacional, O Ritmo da Chuva, de John Gumoy, versão de Demetrius.

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1: Rádio Nacional, com o melhor da música brasileira, vamos ouvir Zélia Duncan, Vi Não Vivi, de Tamara Assunção e Christian Noyes.

Cidade Negra, Luto de Classes, de Samuel Rosa e Chico Amaral. Lenine Santana, de João Carlos e Júnior Barreto. Zé Ramalho, dele, Chão de Giz.

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Gal Costa, Folhetim, de Chico Buarque, Martinho da Vila, Disritmia, de Martinho. 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Agora Roberta Sá, de Rubinho Jacobina, Bem a Sós.

O Rapa, O Que Sobrou do Céu. Davi Moraes bateu no paladar de Moraes de Moreira e Fausto Nilo. Rádio Nacional com o melhor da música brasileira. Moraes Moreira, Coisa Acesa, de Moraes e Fausto Nilo.

Em Mato Grosso, Partido Alto de Chico Buarque. Marcelo Genesi e Muzi Maia, Vem, Vem de Marcelo, Pedro Bernardes e Ruth Cazoy. 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Clube do Balanço, Noves Fora.

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10: Rádio Nacional com Beth Carvalho, de Paulinho da Viola, Dança da Solidão.

0: Chico Buarque, dele Corrente, Marisa Monte e Ed Motta. Ainda lembro de Marisa Monte e Nando Reis.
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0: Tereza Cristina e o Grupo Semente, de João do Vale, José Cândido, Pé do Lajeiro.

Beto Guedes, dele Ronaldo Bastos, o céu, o sal da terra. Jorge Maltner e Moraes Moreira, namoro astral de Jorge Maltner e Moraes Moreira.

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2: 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Rádio Nacional, bom demais ter você aqui com a gente, ouvindo o melhor da música brasileira. Rita Benedito, de Jorge Benjor, vendedor de bananas.

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Javan dele, Azul, Zé Cabaleiro, de Zeca, Minha Casa. 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Agora Céu, lenda de Alec Hayat, Céu e Graziella Moreto.